0: Sono Onda le da la hora. 2:42.
1: Sono Onda.
2: Vamos a cantar todos juntos. Gracias. Ok. Vamos.
3: Ahora vamos a cantar todos.
2: Todos juntos, por favor. Gracias. Muchas gracias.